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1: 9:27.
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9:50.

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15h16.

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1: 10:30.
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0: de 18.
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1: 11:29.
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0: Uma salva de palmas, Mari Fernandes!
1: Obrigado, gente!
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0: Abençoe, menina.
1: Obrigada.
0: Deus abençoe, gente. Que coisa uma linda.
1: Honra. Uma honra vocês aqui comigo essa noite.
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0: Você.
1: Isso é uma canção que fala a verdade, só meia verdade. E se você parar, eu tenho certeza que você vai se identificar.
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0: suena cabrón.
1: Obrigado! 2:13.
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0: 2h20.
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0: sentindo a presença de Jesus aqui nesse lugar.
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sua participação. Olha, rolou o Martinho da Vila antes. Brotou por aqui, revelação, ainda com Almirzinho no vocal, Caminho das Flores, Bete Carvalho, Nelson Rufino e Olodum. Jorge Aragão, mestre com Alvará, Xande de Pilares e André Renato. Eu sou o Di Jorge e a gente começou.

0: negócio. Minha querida Margarida, dona Carminha, Zona Rural de Conceição do Almeida com a gente, que honra. Brotou por aqui ainda um grande encontro, J Azul, grupo improviso. Tomar um mé.
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0: Ed do Banjo também, a felicidade é a fiança. E é claro, canções e versões. A mesma canção com duas vozes diferentes pra você. Nosso grito foi com Turma do Pagode. E também o Fundo de Quintal. Esse é o nosso Vai da Samba juntos até as 11. 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

Samba Guerreiro, Jovelina, Júlio César em Castelo Branco, nos dando moral em Salvador, Marcelo, retificando, Edson Lima está em Porto de Sauípe, o condomínio Águas do Sauípe, viu? Um abraço a você, meu irmão, muito obrigado pela sintonia, você que ligou o rádio agora.

Especialmente para você aqui de Santo Antônio de Jesus, de toda a região, o melhor do samba. Então, espalha para geral, coisa boa é da melhor qualidade. Meu querido, eu chegado, meu compadre Lula Mora. Aí no Anaiá, na companhia de... Na companhia de chão.

0: samba.
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bom dia, Juritinho. Quem tá falando aqui é Zé da Farrácia. É, eu tô ligado aqui, tô ligado. É, manda um abraço aí pra dona Vânia aqui do Bala Providência, pra Mico, pra todo mundo ligado aqui. E uma muda de Alino Cruz, Zé da Farmácia, manda toda pra minha família que mora em Vazeira aí no Andaraí. Todo mundo ligado. Valeu, Juriti. Você é o melhor que nós temos. Um bom dia.

esse clima. Firma aí. 9h24, bom dia. O mestre Arlindo Cruz. Antes brotou por aqui Moacir Luz. Estranhou.

com revelação Amor Sem Fim, mas antes, o super encontro, seu Zeca e Monarco. A melhor qualidade, 9h24, seu Vai da Samba, abraçando meu querido Gildásio. Isso, Suarana, ouvindo a nossa programação em Salvador. Alô, meu bom Zé, na Providência. Joilson, meu irmão, um abraço pra você, bom dia. Esse é o Vai da Samba, vamos juntos até às 11. 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Estamos aqui no nosso WhatsApp 75997169711.

0: samba, soteropolitano, imperdível. Pagode do RT, sambas e suor, também o DJ Will Danilo, Água de Pote, o tal.com vai estar por lá, se Deus quiser, beleza? Pra você, se quiser nos dar essa moral, se inscreve lá no nosso clube, o tal.com, tudo por escrito, no Insta também, Neide, venha!
1: Que Deus me dê um abençoado dia, meu amigo Juriti, quero mandar um salve pra você e sua família, pra minha família, Vando, Nádia e Gilvan. Estou lhe acompanhando em alto volume esse maravilhoso samba, no comando do meu amigo Juriti, o tal. Um abraço, querido.
0: Beleza, Neide. Abraço ao meu querido Mota aí. Arco Verde, zona rural de São Miguel das Matas, Shaolin.
2: Bom dia, Juriti, do samba, tá falando que essa amiga Shaolin, tá aqui em cima do chão, levando a vida como Deus quer. Sempre nos braços de Deus, na língua do povo, de bem com a vida, alegre, muito contente. Eu quero uma carinhosa do meu lado e Deus livre, seu homem livre independente. Me encontro aqui na minha humilde mansão, na Ilha de Veracruz, mas tô ligadinho no seu programa. Vou lhe pedir aquela música, Ana Maria Chorou, do Barraco de Pau. Vou mandar em homenagem aos meus amigos, Adilson Madeira, maior tocador de cuica da região. Bolão, que é um bolão, ladeira, samba da hora. Lucas Sofoneiro, melhor de forró da região, Palmeiras Forró e Antônio da Todo Fácil. Mas é só, que hoje é dia de Bahia. Tá falando que é
0: Shaolin. Shaolin, Shaolin! 927, bom dia, Jorge!
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0: Bom dia, Anda FM.
1: Bom dia.
2: Esse samba gostou.
3: Grandes encontros.

as novas nomenclaturas, a linguagem, a pegada. Isso vale para mim, para você, para todos nós, independente da idade. Por isso que eu digo sempre, não me canso jamais. Conhecimento é algo extensível e extensivo e acessível a todos nós. Né? Você deu um Google aí, você descobre tudo. As mudanças de nossa ortografia estão sempre correndo, não é? Vamos lá, 9h50 então, vamos lá. Vamos lá que eu tô doidão. Tô doidão, tô doidão. Essa aqui, na voz de Xande de Pilares, do Revelação, 9h49, bom dia. A versão original é de Haroldo Santos.

0: 19:51.
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0: Acho que explodiu, viu?
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Tá baixinho. Vamos moçada aqui da frente, ó. Galera, ó, se liga aí. Vamos brincar na boa aí, vamos brincar na moral. Tá bom? Sem empurrões. Bom? Sem empurrões. Quer saber de uma? A mulherada chega aqui pra frente.

Deus me livre de ser homem livre independente. Na minha humilde mansão na Ilha de Veracruz, mas estou ligado no seu programa. Eita. Eu casei com o time do Refugo ontem, Sidney Silva. Pensou que o São Paulo era Chapecoense, ele levou, foi uma lapada. E vai cair. E hoje é dia de Bahia. E no mais, quero mandar o Antônio da Todo

sou fã de peixe, meu. É. Valeu então, tá certo, tá bem. Tem mais 20 aqui. Onde Léo Valente tá, rapaz? Olha só. Ei, coisa boa! Aproveitando. Rapaz, essa Bahia é bonita demais, né, rapaz? Tá lá em Morro de São Paulo.

0: segunda 10 na Andaiá FM.
1: Um pouquinho diferente, né, moleque? Mais um aí que me salvou demais lá no meu colégio, Waldemar Mundi. Aí, agora.

0: Camisa 10 na Andaiá FM.
1: Vamos balançar na vibe do careca.

0: folga Itatiaia.
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2: Aí, João Gustavo Moreira.

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0: Swing Trocão é festa.
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1: Sábado à noite é complicado, né?
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0: a participação de hoje. É, Vitinho. E grupo de propósito aqui no nosso Swing Tropical, que segue aqui na programação da 97.1, de ponta a ponta em primeiro lugar. Agradecer a todos que participaram aqui da nossa programação, né? Mas não tira da sintonia não, que a música continua, a programação continua aqui, a programação feita especialmente para você. Swing Tropical. Agradecer a todos, é, para você que tá aí curtindo o seu domingão e ouvindo a nossa programação. Obrigado, viu, gente? Eu volto amanhã, cedinho, às 6 da manhã. Volto às 6 da manhã com Levante a Voz. Toda a equipe de jornalismo 97.1, tá bom? Segue aí a programação da 97.1, Rádio Andaiá. Tchau, tchau.
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0: Em casa, em casa, em casa, no carro, no trabalho, só tá.
1: Narciso do Acordeão, que honra, irmão.
2: Parceiro, meu irmão, Cartilove, parabéns, meu irmão.
1: Muito obrigado, irmão.

0: coisa linda, velho. Essa primeira de milhão.
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0: Tiaguinho.
2: Eu nunca fui tão feliz. Quem diria?
0: Tão feliz.

0: isso, muito obrigado, compadre.
1: Quem gostou da vitória?
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0: só me dá.
1: Quem gostou, levanta a mão pra cima e faz barulho. Deusinho e Ana Catarina.
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0: pagode encontra sofrência.
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0: Que honra demais poder estar aqui, viu?
1: Você tá doido.
0: Obrigado, gente. Obrigado.
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uma parceria internacional. Estranho. Na Indaiá FM.

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0: Deixa ele em paz, vai.
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